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3: Uma e 31.
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0: 18 graus.

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1: 18 graus. 88.1. 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
0: 18 graus.
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7: 19 graus. 88.

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Bom dia, seja bem-vindo às manhãs de sábado aqui na Benedita FM, a sua rádio, a sua música. Estivemos com os anjos, eu estou aqui, eu também estou aqui para lhe fazer companhia ao longo das próximas 3 horas, por isso continue desse lado se puder. E se já estiver acordado e quiser ligar o nosso número de telefone, 262-929-932, estamos por aqui para atender a sua chamada, para escolher um dos temas que irá rodar por aqui entre as 10 e às 11 da manhã. Agora vamos ouvir o Beto. Vem daí, estou aqui para sentir. Sou a Paula Delgado. Tenho muito gosto em fazer-lhe companhia no início deste sábado. Tenha uma ótima manhã de sábado e um excelente fim de semana.

E depois do Beto, vamos ouvir João Miguel, Só Quero Estar Aqui. Depois ainda Ménito Ramos, O Mundo Não Acaba Aqui. E ainda Alberto Índio com o tema Quero Te Dizer. Fique por aí.

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Estivemos com Banda Calypso e Zezé e Luciano de Camargo. Amor que fica. Agora temos para ouvir o Bruno e Marrone, Porque Choras, com a Banda Calypso, e ainda Roberta Miranda, Chora no Meu Colo. Bom dia, bom fim de semana.

Segue a música com os detalhes de Roberto Carlos. Depois ainda iremos ouvir o Vando com o tema Chora Coração. Fique por aí, tenha um ótimo sábado, um excelente fim de semana.

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Desgarrada, agora vamos ao encontro do Sinal Horário com o Vira dos Dama, também com João Só e Tiago Nogueira Lenço e ainda com o Cavaleiro Solitário Zé Amaro. Voltamos depois das 9, até já!

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1: O piso junto ao mosteiro de Alcobaça vai receber no próximo ano uma intervenção de manutenção. A garantia foi deixada à Benedita FM pelo presidente da Câmara de Alcobaça, Hermínio Rodrigues. O autarca reconhece que o espaço não recebe manutenção há vários anos e garante que no próximo ano o local deverá apresentar melhores condições.
2: Olha, uma situação que estamos a estudar, ou seja, há uma certeza que eu quero deixar a todos os alcobacenses, que é o piso vamos ter que melhorar. Ou seja, lá está mais uma obra que não tem tido pouca manutenção ao longo dos últimos anos, está ali praticamente há 15 anos, e vamos ter que fazer manutenção. Temos tudo em cima da mesa, agora há uma certeza, no próximo ano temos que ter o Recife novamente com digno, com a praça que é a praça do Recio, que eu costumo às vezes chamar quase a praça do município. Ou seja, faça a grandiosidade que é o nosso mosteiro de Santa Maria de Alcobaça.
1: Quanto ao saibro, tudo indica que será para manter. De acordo com a autarca, recorde-se que o material foi instalado em 2005 no âmbito do projeto de requalificação da envolvente do mosteiro, da autoria dos arquitetos Gonçalo Birna e João Falcão de Campos. O patriarca de Lisboa, Dom Rui Valério, visitou na terça-feira o Centro Social Paroquial da Benedita no âmbito das comemorações dos 80 anos da instituição. A visita incluiu a celebração da Eucaristia, um percurso pelas várias valências do centro, um encontro com a direção, colaboradores e corpos sociais. Dom Rui Valério contactou ainda com as crianças e com a comunidade das Irmãs Servas Nossa Senhora de Fátima, presentes na instituição desde 1946. Fundada há 80 anos, o Centro Social Paroquial da Benedita mantém o compromisso de serviço à comunidade. Caldas da Rainha está entre os 15 finalistas da WIPO City of Innovation Award, sendo a única cidade portuguesa selecionada e uma das quatro europeias. O prémio da Organização Mundial da Propriedade Intelectual distingue cidades pelo seu trabalho na inovação, criatividade e empreendedorismo. O vencedor será anunciado a 12 de outubro em Genebra. A iniciativa Inatel Praia Limpa realiza-se este sábado na Lagoa de Óbidos, integrada nas celebrações do Dia Internacional da Limpeza Costeira e da campanha

0: e Ovetes Clean Up. A ação pretende sensibilizar para o problema do lixo marinho e promover a preservação dos mares e oceanos através da recolha de resíduos por voluntários. A iniciativa é organizada pela Fundação Inatel em parceria com os municípios de Caldas da Rainha e de Óbidos e de várias entidades locais. Os pontos de encontro são Foz do Aralho, Nadadouro, Vau e Parque de Merendas das Salinas. Os interessados devem inscrever-se previamente. O tempo seco e quente deverá chegar ao fim já este domingo, com a entrada de um cenário mais típico de outono em Portugal. Está prevista mais nebulosidade, aguaceiros e até uma descida das temperaturas. A mudança estará relacionada com o ciclone bomba que deverá afetar o país através das frentes frias associadas. Os aguaceiros deverão ser mais frequentes, sobretudo entre terça e quarta-feira, dias 29 e 30 de setembro, podendo atingir várias regiões do território continental. Depois de uma semana com preços recorde no gasóleo em Portugal, os condutores vão ter algum alívio a partir da segunda-feira. O gasóleo deverá baixar cerca de 6 cêntimos por litro, enquanto a gasolina deverá ficar 2 cêntimos mais barata, segundo dados citados pelo Automóvel Clube de Portugal. A descida é esperada entre 28 de setembro e 4 de outubro. A fechar ficam as previsões do estado do tempo para este sábado, de acordo com o Instituto Português do Mar e da Atmosfera. Esperado um dia de céu com períodos de muita nebulosidade e também pequena subida da temperatura máxima no litoral norte e centro. 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

Estamos de volta com a segunda hora das manhãs de sábado aqui na Benedita FM, a sua rádio, a sua música. Iniciamos com as bombocas e esta recaída. Agora vamos ouvir a Helena Correia, Como Ele é Gato. Já sabe, se quiser ligar, o 262-929-932 para fazer o seu pedido e a sua dedicatória, já sabe, é só ligar então. Gostaremos muito de passar por aqui a música que você gosta de ouvir. 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Vamos à música.

Mais música agora com as Sete Saias, Gotinha d'Água, depois José Cid e ainda o Toy com Rosa Negra. Bom dia, bom fim de semana.

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E depois desta boa recordação com Marco Paulo Taras e Manias, vamos ouvir a família da Lady Gaga com Herman José e temos também para ouvir Fernando Correia Marques e o Carocha do Amor. Bom dia, bom fim de semana!

0: 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Ainda antes do Fernando Correia Marques, vamos recordar Carlos Paião: refilar faz mal à vesícula. Depois então Fernando Correia Marques e Sons do Minho. Bom dia, bom fim de semana.
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Vinícius com Rapaz de Aluguel, aqui também a passar nas manhãs de sábado, aqui na Benedita FM, a sua rádio, a sua música. Venha daí, junte-se a nós. Entre as 10 e as 11 há discos pedidos. Peça a sua música preferida através do 262-929-932. 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Nós fazemos as despedidas desta hora. Vamos ouvir Alexandre Pires, Adeus Eu Peço, e também os Só Para Contrariar, Depois do Prazer. E depois voltamos com uma hora de discos pedidos. Ligar agora é só mesmo depois das 10, ok? Até já!

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Estamos de volta com a terceira e última hora deste programa das manhãs de sábado aqui na Benedita FM, a sua rádio, a sua música. Esta é uma hora de discos pedidos e já sabe, pode pedir a sua música através do 262-929-932. 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Vamos iniciar os discos pedidos com o pedido do Salvador. Ligou de Samora Correia, quer ouvir Carmen Silva, Adeus Solidão, e dedica para a Maria Isabel, para mim e também para a Sandra Fonseca.

O Carlos Dias da Sindieira quer ouvir Elton John. Can you feel the love tonight? Dedica para as suas princesas. José Luís, Helena Silva, Isabel Silvestre, Ermelinda Lopes, Maria Fernanda, Natália Francisco, toda a equipa da Benedita FM, todos os doentes com boas melhoras, todos os aniversariantes com feliz aniversário e todos os ouvintes.

O José Luís ligou de Peniche, quer ouvir Shakes com Missing You, dedicar toda a sua família, para mim e família, Carlos Dias, Manuela de Deus, Helena Silva, Marta e Luís Silva, Isabel Silvestre e restante auditório.

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Peniche, quer ouvir os Chutes e Pontapés, o Homem do Leme, dedica a toda a família, Manuela de Deus, Maria Isabel e todo o auditório. E não vale a pena marcar mais o nosso número de telefone, por hoje já estamos preenchidos. Obrigada a todos pela companhia e pela participação.

Prosseguimos com o pedido da São Simão. Quero ouvir o Jorge Palma em Costa Tamim. Dedica para o filho Inor, irmão e cunhada Isabel Silvestre, amiga Maria Clara Rodrigues, Helena Silva, para a Paulinha, para todos com um bom fim de semana.

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1: A Filipa de São Martim quer ouvir a Cuca Roseta, Amor de Domingo, dedica aos familiares e amigos e a todo o auditório.

Lopes ligou da Charneca do Rio Seco. Quero ouvir o Art Sullivan. Vamos ouvir La Lettre Blue. Dedica para ela e seu marido, Carlos Dias e Princesas, Helena Silva, Isabel Silvestre, locutora e todo o auditório, com um bom fim de semana para todos.

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4: O Diogo Agostinho ligou de Caldas da Rainha, quer ouvir a Festa dos 10 Pissica, dedica a toda a equipa da Benedito FM e a todo o auditório.

A Isabel Silvestre ligou dos Casais da Boa Vista, quer ouvir Broa de Mel, passear contigo, dedica para toda a família, São Simão, Helena Silva, Maria Isabel, Ermelinda Lopes, Carlos Dias, para mim e para todo o auditório, com um bom fim de semana.

Vamos terminar a nossa emissão com o pedido do João de Tomar. Quero ouvir Bonnie Tyler, Total Eclipse of the Heart, dedica para os seus familiares e todas as amizades. 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Eu volto mais logo às 14 com as influências. Já de seguida não perca 120 ao sábado com Cláudia Fragoso. Até mais logo.

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6: Ora então, bom dia, seja bem-vindo a mais um 120 ao sábado, 120 ao sábado de hoje, 26 de setembro. Eu sou a Cláudia Fragoso, como é hábito, vou estar consigo até à uma da tarde, sempre com boa música, sempre, claro, com boa disposição. Nesta hora vamos estar na companhia da Ótica e Lojoaria Santeiro, que já sabe, espera por si em Benedita e Rio Maior. Vamos lá então começar com Bárbara Tinoco, logo depois... Perfect Man, Teddy Swims.

Ficando consigo, já sabe, até à uma da tarde, 2 horas de 120 ao sábado aqui na Benedita FM. Depois dos Take That, Feel My Love, vamos lá continuar. Afar, também vamos ter Rora com Anuel A, Vamos à Belle. E logo depois os Starship, recordamos assim o ano 1985 com o tema Sara. 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Vamos lá então à música, conto consigo até à uma da tarde.

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Agora é a altura de saber como é que o tempo vai estar durante o fim de semana em todo o território nacional. Vamos ter para hoje, 26 de setembro, máximas de 31 graus no Porto, 33 em Leiria, 36 em Santarém e Lisboa, 35 em Beja, 32 é a máxima esperada em Faro. O tempo para amanhã, domingo, máximas de 31 graus para o Porto, 35 para Leiria, 37 para Santarém, 36 para Lisboa, 37 para Beja, 31 é a máxima esperada em Faro. Sabendo então as temperaturas para o fim de semana, vamos avançar com mais música, é para isso que cá estamos. A música que por aí vem já a seguir é então Miley Cyrus com Let's Get Married.

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7: 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Ora bem, e agora sim, vamos lá continuar a ouvir música, é para isso que cá estamos. Bom fim de semana, fica agora com Mercy, Jack Dean. Waking up.

0: Muita música e boa disposição à sua espera aqui na Benedita FM em pleno fim de semana. Vá lá, aproveite. O outono já está, já entramos oficialmente nesta estação do ano que é adorada por tanta e boa gente. É verdade, não é bem o meu caso. Eu sou rapariga do verão, é isso mesmo. 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Para já pode mesmo ficar por aí, porque a música não vai parar. Vamos ter aqui mais valia, ou aliás, mais vida, na voz de Bispo.
1: Tá, CD.

já estamos mesmo no final desta primeira hora de 120 ao sábado de hoje, 26 de setembro. 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Eu sou a Cláudia Fragoso, fico por aí, volto já a seguir ao sinal horário do meio-dia para lhe dar as boas-tardes. Para já, é mesmo para ficar a ouvir Almost Monday e depois Daylight na voz de John Legend. Fico por aí, conto consigo.

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3: Ora então, muito boa tarde, bom fim de semana. Está com a Benedita FM em 88.1. Está com 120 ao sábado até à 1 da tarde. Eu sou a Cláudia Fragoso. Como é hábito, estou consigo então todos os sábados aqui na Benedita FM para lhe dar a ouvir grandes momentos musicais. Vamos começar da melhor forma, com uma homenagem sentida, sincera, a um grande intérprete da música portuguesa, Jorge Palma. É verdade, Jorge Palma, que faleceu esta terça-feira. O dia acordou mais triste. Jorge Palma faleceu aos 76 anos de idade, vítima de paragem cardiorrespiratória. Jorge Palma, um grande intérprete com grandes temas que certamente sempre ouviu e que o acompanharam ao longo da sua vida. Ele foi então a sepultar na passada quinta-feira, 24 de setembro, onde foi ovacionado por fãs, por colegas de profissão que quiseram fazer também esta despedida deste grande intérprete da música nacional. Bem, sem mais demoras, vamos à música de Jorge Palma, Dá-me Lume.

E lá vamos nós continuar aqui na Benedita FM com o 120 ao sábado e nesta hora com a companhia de Casa Hotel. 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Para já, aqui na Benedita FM somos especialistas em dar-lhe a ouvir a sua música, por isso mesmo vamos a ela com Sticking to the Plan, logo depois Ray Dalton para ouvir e os Calema também vem por aí com Léo Santana, Oi Amor.

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2: 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Vamos lá em frente, para já quero deixar aqui uma sugestão bem, bem docinha. O Provelaria Doçaria regressa de 9 a 11 de outubro ao Mercado de Santana, em Leiria. 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Bem, vamos lá continuar com mais música, é por isso que cá estamos. Já de seguida, Chico da Tina vem por aí. Ainda vamos ter também o Virgul e Shakira, por exemplo.

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Eu sou a Cláudia Fragoso, já sabe, 120 ao sábado até à 1 da tarde. Vamos em frente, mais música à sua espera.

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bom fim de semana. Está então com a Benedita FM. Já sabe, todos os sábados entre as 11 e a 1 da tarde pode contar comigo, Cláudia Fragoso, com este 120 ao sábado. Sempre com muita música e também boas sugestões para o fim de semana. Para já, a sugestão é musical, é para continuar a ouvir boa música aqui na Benedita FM, nesta hora com Casa Hotel. 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Para já, é então a música Journey, vem por aí, Any Way You Want It. Logo depois, Lean In e Kiss Me. Fique por aí, quando consigo. 88.4.

E já estamos mesmo no final destas duas horas de 120 ao sábado, comigo Cláudia Fragoso. 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Despeço-me e, claro, desejo-lhe a continuação de um excelente fim de semana. Até sábado, se Deus quiser.

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1: A Câmara da Marinha Grande aprovou a abertura do concurso público para a reabilitação da cobertura da Biblioteca Municipal, danificada pela tempestade Cristina em janeiro deste ano. A empreitada tem um preço base de 311 mil euros mais IVA e um prazo de execução de 180 dias. Os trabalhos incluem a substituição da cobertura e do isolamento, a reparação dos sistemas de drenagem e intervenção nos tetos interiores afetados pelas infiltrações. O website do município de Óbidos recebeu o selo de ouro de usabilidade e acessibilidade digital atribuído pela Agência para a Reforma Tecnológica do Estado. A distinção a nível mais elevado de certificação reconhece o cumprimento de rigorosos padrões de acessibilidade, navegação e facilidade de utilização. A Câmara destaca que o selo reforça a aposta na modernização administrativa e na inclusão digital, garantindo um acesso mais simples e igualitário aos serviços públicos online. Estão a decorrer até 14 de outubro as inscrições para a terceira edição do Ocean Hackathon Peniche. A competição realiza-se entre 16 e 18 de outubro na Escola de Turismo e Tecnologia do Mar da Universidade Leiria Oeste, reunindo equipas multidisciplinares para desenvolver soluções inovadoras para os desafios do oceano. Durante 48 horas, estudantes, investigadores, empreendedores e profissionais vão trabalhar em áreas como a aquacultura, qualidade da água, economia do pescado e monitorização das lagoas costeiras. A AIRO, Associação Empresarial da Região Oeste, vai lançar o programa Formação Ação 2026-2028, destinado a apoiar 50 pequenas e médias empresas da região centro, através de formação especializada e consultoria personalizada. O programa abrange áreas como internacionalização, digitalização, eficiência energética e competitividade, com financiamento a 100% dos custos de implementação. A apresentação pública está marcada para 1 de outubro às 14h30, através de um webinar gratuito. A Alcobacense Rita Nabais lançou o livro História do Rock Português, depois de A História do Rock para Pais Fanáticos e Filhos com Pancada. Em declarações à Benedita FM, a autora explicou como nasceu a ideia desta nova obra, que conta com o prefácio de Adolfo Luxúria Canibal e ilustrações de Tiago Albuquerque.
2: Nós fizemos imensas apresentações do primeiro livro, um pouco por todo o lado, e fazia sempre essa pergunta, não é? Porquê que não há bandas portuguesas no livro? Isso foi ficando no meu subconsciente e pensei, bem, isto quase que dava era um livro novo. Depois comecei a pensar nisso a sério, fiz uma pequena lista de cabeça de bandas influentes, que mais tarde vim a perceber que há muito mais, há muito mais que isso, há um mundo inteiro para explorar. E não só, e não há nenhum livro sobre o rock português para miúdos. Assim, de geral, não é? Se calhar há uma biografia do Zé Pedro e do António Variações com ilustrações infantis, mas não há nada, portanto também havia um espaço por preencher.
1: A apresentação está marcada para este sábado, dia 26, às 17 horas, no Armazém das Artes em Alcobaça, com António Manzarra e Fernando Ribeiro como convidados. O Presidente da República, António José Seguro, promulgou esta sexta-feira 3 diplomas do Governo. Entre as medidas está o prolongamento dos apoios destinados a compensar o aumento do preço dos combustíveis nos setores agrícola, florestal, das pescas e da agricultura. Foi também promulgado o alargamento do passe ferroviário verde aos serviços de transporte urbano, criado em outubro de 2024. O passe passa agora a abranger estes serviços. O terceiro diploma prolonga a validade das atuais licenças de assistência em escala nos aeroportos de Lisboa, Porto e Faro. É tudo quanto a notícias, estas e outras, para consultar qualquer hora no nosso site em benedita.fm.pt.
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Olá, muito boa tarde, seja bem-vindo ao Top 10 da Benedita FM. Eu sou o Elvis Raimundo, vou estar consigo até bem perto das 14 horas para lhe mostrar as 10 canções mais escolhidas pelos animadores da Benedita FM durante a semana que passou aqui nos 88.1 MHz, também online em www.beneditafm.pt. Começamos então a contagem dos 10 mais com a canção Como é Fraco o Coração, que junta a Elisa com Tiago Nogueira. 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

0: Esta é a canção Cidade, que junta Blue Way e Buba Espinho. O tema que está no número 9 desta semana aqui na Benedita FM. Passam 16 minutos da 1 da tarde, não se atrase. A temperatura vai subindo, lá fora já estamos aí com quase 28 graus. Continua aí o verão.
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0: Já estamos a ouvir Socorro, canção de Gonçalo Malafaia, que surge no número 8 desta semana.

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6: De regresso à contagem dos 10 mais aqui na Benedito FM, vamos subir agora para a 7ª posição desta semana, onde está a canção de Olivia Dean que se chama So Easy to Fall in Love.

São os Descendentes com a canção Jasmin no número 6 do Top 10 desta semana. Vamos olhar agora para as previsões do estado do tempo para amanhã, já que estamos com 27 minutos, é quase 1h30 da tarde. A temperatura aqui na Benedita continua a rondar os 28 graus. Hoje a previsão é que a máxima chega aos 31, quentinho, calor continua, apesar de já estarmos nos primeiros dias de outono. Hoje máxima prevista no distrito de Leiria, 31 graus, céu com céu nublado e nuvens altas. O vento será fraco do norte. Hoje há um aviso amarelo em Faro, no Algarve. Devido ao tempo quente, a temperatura chegará aos 33 graus de máxima em Faro. No Porto, máxima de 27, Lisboa, máxima de 35. Por exemplo, Évora, máxima de 37 graus. Amanhã, domingo, 27 de setembro, as temperaturas baixam um pouco, mas muito pouco. Continua calor. No Distrito de Leiria, as máximas chegarão aos 26 graus. Com céu nublado por nuvens altas, vento moderado de noroeste. Pode ser que caiam alguns pingos no distrito de Leiria, mas é muito pouco provável que tal aconteça. No Porto, máxima de 24 graus, com o céu parcialmente nublado. Lisboa vai chegar aos 30 graus e no Algarve, em Faro, máxima de 26, Sagres, máxima de 29 graus. Para amanhã, domingo, não há avisos meteorológicos. Continuamos a subida no Top 10 da Benedita FM desta semana. Vamos agora para o sexto lugar desta semana, onde está a canção que se chama Drácula. É dos Tame Impala.

Vamos agora escutar música nova antes de sabermos quem são os três primeiros desta semana. São os U2 que lançaram aí um tema que se chama Silêncio, em português, podemos dizer assim, que os U2 de Bonovox deram nome a este tema, que foi que teve o videoclipe gravado na cidade do México em maio. Este é um single que faz parte do novo álbum da banda, após 9 anos sem nada editado em originais. Este single Silêncio faz parte de um álbum que se chama Carnaval de Luz, portanto, curiosamente, aqui com alguns traços de português. E esta canção de apresentação vamos escutar agora mesmo até aos comerciais, aqui na Benedita FM. Música nova dos U2, chama-se Silêncio.

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4: 1 hora e 42 minutos da tarde, a temperatura vai subindo, agora já vamos com 29 graus aqui na Vila da Benedita, com alguma umidade no ar, com o céu algo nublado. Vamos então conhecer os três primeiros desta semana aqui no Top 10 da Benedita FM. E em terceiro lugar está a canção que se chama Tu na Tua, que junta-os à toa Luís Trigacheiro e o Bubas Pinho. Noite escura.

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1: Subimos para o segundo lugar, onde está o Buba Espinho. Depois de participar na canção Tu na Tua, dos À Toa, agora aqui a solo na canção Enleado. 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

0: 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Espero que seja a passar um ótimo sábado com a companhia da Benedita FM. Se vai na estrada, todo cuidado ou pouco, é pouco. Está então na altura das despedidas do Top 10 desta semana, deste sábado 26 de setembro. Vou deixar-lhe com o novo número 1 desta semana, depois do sinal horário das 14. Não perca Paula Delgado para lhe fazer companhia nesta sua tarde de sábado aqui na Benedita FM. No número 1, a portuguesa Áurea, de regresso aí aos discos, de regresso à ribalta com mais uma música nova que se chama Back Into Love. É o número 1 desta semana aqui na Benedita FM. Boa semana, bom fim de semana, aliás, com a Benedita FM. Obrigado por estar desse lado.
1: Número 1.

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Boa tarde, seja bem-vindo às influências da Benedita FM. Eu sou a Paula Delgado, faço-lhe companhia até às 16 horas. E já sabe, se quiser boa música, então é ficar por aí e deixar-se influenciar ao som das músicas de ontem, de hoje e de sempre. Estas são as influências até às 16. Iniciamos com Milhanas, Silêncio e Tanta Gente. Agora vamos ter a Rita Rocha com A História da Carolina e ainda Aurora com O Jogo das Escondidas. Depois vamos falar dos aniversariantes da semana. Tenha uma ótima tarde, um excelente fim de semana. Desde pequena.

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14 horas, 15 minutos, vamos começar a falar de alguns dos aniversariantes da semana, que hoje são bastantes. E começamos por João Pedro Paes, nasceu a 20 de setembro de 1971, completou no domingo 55 primaveras, filho de pais separados, estudou na Casa Pia, onde esteve entre 1978 e 1989, e onde frequentou o curso de artes gráficas e aprendeu música. O seu primeiro contacto com o público aconteceu no programa televisivo Chuva de Estrelas, na SIC, onde obteve um segundo lugar interpretando o tema Ao Passar um Navio dos Delfins. Editou o primeiro álbum Segredos em 1997. Deste álbum fazem parte temas como Ninguém é de Ninguém e Louco por Ti. Desde então já editou 11 álbuns e hoje canta para nós Mentira. É João Pedro Paes aqui nas influências da Benedita FM.

Ben Shepherd nasceu a 20 de setembro de 1968, completou no domingo 58 primaveras. Este músico, mais conhecido como baixista da banda Soundgarden, de 1990 até à separação em 1997, participou também da reunião da banda de 2010 até 2017. Vamos ouvir Soundgarden com Black Hole Sun.

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Nuno Bettencourt nasceu na Praia da Vitória a 20 de setembro de 1966, completou no domingo 60 primaveras. Este guitarrista e vocalista português, membro da banda Extreme, e que ficou famoso pelos seus solos extremamente técnicos, sendo a sua maneira de tocar muito influenciada por Eddie Van Halen. Apesar de ter nascido na Praia da Vitória, na Ilha Terceira dos Açores, mudou-se com a família para Hudson aos 4 anos. Nos Estados Unidos, não tinha grande interesse por música, preferia o desporto, em especial o hóquei e o futebol. O primeiro instrumento que tocou foi a bateria, até que o seu irmão lhe começou a ensinar a tocar guitarra, mas aprendeu sobretudo como autodidata. Em 1985, juntou-se à banda Extreme e vamos ouvi-los no tema More Than Words.

Leonardo Cohen nasceu a 21 de setembro de 1934, faleceu a 7 de novembro de 2016, com 82 anos. Foi um cantor, compositor, poeta, escritor canadense. As suas obras focaram a religião, a política, o isolamento, a depressão, a sexualidade, a perda, a morte e também as relações românticas. Tornou-se bastante conhecido por canções como Aleluia, que alcançaram notoriedade tanto na sua voz como na voz de outros intérpretes. Só se dedicou à música depois dos 30 anos e já era um consagrado autor de romances e de livros de poesia. Gravou 15 álbuns de estúdio, 7 álbuns ao vivo e 5 coletâneas. Hoje vamos recordar Leonard Cohen ouvindo Almost Like the Blues.

Prosseguimos com mais um aniversariante de seu nome, Liam Gallagher. Nasceu a 21 de setembro de 1972, completou na segunda-feira 54 primaveras, é um músico britânico, vocalista da banda Oasis, que lidera juntamente com o seu irmão Noel Gallagher. Foi uma das figuras mais importantes do movimento Britpop e é um dos ícones da música britânica. Vamos ouvir Oasis com Wonderwall.

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2: A cantora portuguesa Anabela nasceu em Almada a 22 de setembro de 1976, completou na terça-feira 50 primaveras. Tornou-se conhecida do grande público ao representar Portugal no Festival Eurovisão da Canção, pelos seus trabalhos como cantora a solo e também pelas mais variadas peças que protagoniza no teatro musical com o encenador Filipe Laferia. Representou o país no Festival Eurovisão da Canção na Irlanda com a canção A Cidade Até Ser Dia, que é o tema que lhe damos a ouvir agora.

David Coverdale nasceu na Inglaterra a 22 de setembro de 1951, completou na terça-feira 75 primaveras, é um cantor e compositor inglês, mais conhecido por ser vocalista e líder do grupo britânico de hard rock heavy metal Whitesnake. Começou a carreira em meados dos anos 70, ficando mundialmente conhecido por substituir o vocalista Ian Gilliam no Deep Purple, onde gravou o disco Burn, um dos mais famosos da banda, que terminou em 1976. Em 1978, formou o Whitesnake, grupo de sucesso, onde vários temas bem conhecidos, como Is This Love, Here I Go Again, Still of the Night, entre muitos outros. Vamos ouvir Whitesnake.

Iglesias nasceu em Madrid a 23 de setembro de 1943, completou na quarta-feira 83 primaveras, é um cantor, compositor e ex-futebolista espanhol. Começou por se dedicar à carreira desportiva com o objetivo de se tornar jogador profissional de futebol, porém a 22 de setembro de 1963, na véspera de fazer 20 anos, despistou-se ao volante do seu carro e ficou semi-paralisado durante um ano e meio. No hospital, começou a escrever poemas românticos, o que encantou uma das enfermeiras que o atendia, ao ponto de ela lhe conseguir um violão e desta forma Júlio Iglesias tornou os seus poemas em música. No final dos anos 60, já recuperado do acidente de carro, procurou uma produtora musical para oferecer as canções aos intérpretes da empresa, mas propuseram-lhe que fosse ele a defender a canção La Vida Sigue Igual no Festival de Benidorm. Ficou assim consagrado como vencedor e nunca mais parou de cantar. Vamos ouvi-lo à média luz. Júlio Iglesias.

A terminar esta primeira hora de influências, falamos de Bruce Springsteen. Nasceu a 23 de setembro de 1949, completou na quarta-feira 77 primaveras. É um cantor, compositor, violinista, guitarrista norte-americano. Iniciou a carreira em 1969 e é detentor de vários prémios, entre eles 20 Grammys, 4 American Music Awards e um Oscar, e já vendeu mais de 120 milhões de discos. Nas letras das suas músicas, evidencia o seu patriotismo e é uma espécie de porta voz dos trabalhadores, muitas vezes mencionados nas suas canções. O álbum Born to Run está na lista dos 200 álbuns definitivos do Rock and Roll of Fame. O artista também participou na música We Are the World, uma parceria de 45 cantores que tinha como objetivo arrecadar fundos para o combate da fome em África. Vamos ouvir Bruce Springsteen, Streets of Philadelphia. Voltamos depois das 15. Até já.

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1: O alcobacense Lionel Fadigas vai lançar este sábado, dia 26 de setembro, a sua mais recente obra intitulada As Invasões Francesas na Região de Alcobaça, Memória Histórica e Social de Tempos Sofridos. A apresentação vai decorrer às 18 horas no auditório da Biblioteca Municipal de Alcobaça. A sessão vai contar ainda com a participação dos historiadores Carlos Guardado da Silva.

0: do Festival de Folclore promovido pelo Rancho Folclórico Alegria do Bairro. O evento realiza-se no dia 27 de setembro, com o desfile dos ranchos a partir das 15 horas, junto ao CRP Riba Fria, seguindo até ao Parque Lagoa do Algarão, onde às 15h30 tem início o festival. A iniciativa pretende celebrar a música, a dança, a tradição e o convívio, contribuindo para manter vivas as tradições locais. A Igreja Velha de Mira de Aire tem patente a exposição Entre Pedra e por Todo Lugar, da artista plástica mirense Maria Cruz. A mostra explora a relação entre o território, a comunidade e a serra, refletindo sobre a forma como a paisagem influencia a identidade de Mira de Aire. A exposição pode ser visitada aos sábados, das 16 às 18 horas, ou então mediante marcação. O grupo de voluntariado comunitário de Alcobaça, da Liga Portuguesa contra o Cancro, promove, no dia 27 de setembro, uma caminhada solidária em Turquel, no âmbito do Outubro Rosa. A iniciativa começa às 9h30, junto ao Centro Cultural de Turquel, na antiga Escola do Casal da Lagoa. A inscrição inclui t-shirt alusiva ao Outubro Rosa, reforço alimentar e brindes. A exposição A Raposa e as Esferas, de José Aurélio, chega ao fim no dia 27 de setembro. A despedida inclui uma conversa com o artista e convidados, o pré-lançamento do catálogo, o leilão de uma peça e uma prova de ginja de Alcobaça. A agenda cultural fica-se por aqui. Estas e outras notícias podem ser recuperadas no site da sua rádio em benedirfm.pt. Da minha parte é tudo. Tenha um ótimo fim de semana com a sua Benedita FM.
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0: Seja bem-vindo à segunda hora de Influências, a iniciar com o novo tema dos U2. Eles que já anunciaram um novo álbum com o título em português, vem aí Carnaval de Luz, o primeiro álbum de originais dos U2 em 9 anos. Chega já em novembro e escutamos a nova canção Silêncio. Espero que tenham gostado. Agora vamos continuar a falar de aniversariantes da semana. Vamos começar com o Rei Charles, ele que celebrava o seu aniversário a 23 de setembro, nasceu em 1930, faleceu a 10 de junho de 2004. Foi um pianista norte-americano considerado um dos cantores mais icónicos e influentes da história e foi frequentemente referido pelos contemporâneos como o gênio. Charles ficou cego durante a infância, possivelmente devido a um glaucoma. Ray Charles foi o pioneiro da soul music durante a década de 50. Ficou órfão na adolescência e iniciou a carreira tocando piano e cantando em grupos gospel no final dos anos 40. Entre os seus sucessos históricos estão canções como Unchange My Heart, Ruby, Cry Me a River, Georgia on My Mind e baladas country como Sweet Memories e o seu maior sucesso comercial I Can't Stop Loving You de 1962. Hoje recordamos Vamos Rei Charles ouvindo Why My Lord.
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Andrea Bocelli nasceu a 22 de setembro de 1958, completou na terça-feira 68 primaveras, é um tenor, compositor e produtor musical italiano, vencedor de 5 Brit Awards e 3 Grammy. Bocelli gravou 9 óperas, além de vários álbuns clássicos e populares, tendo vendido cerca de 70 milhões de cópias em todo o mundo. Iniciou as aulas de piano aos 6 anos, seguindo-se depois flauta, saxofone, trompete, harpa, violão e bateria. Andrea Bocelli nasceu com um glaucoma congénito que o deixou parcialmente cego. Aos 12 anos, durante um jogo de futebol, levou um golpe na cabeça, o que fez com que a cegueira se tornasse total. Na infância, tocava órgão na igreja próximo da sua casa, onde ia todos os domingos com a avó. Aos 12 anos, venceu o prémio Margarita d'Oro com a canção O Sole Mio, sendo esta a sua primeira vitória numa competição musical. É graduado em Direito, trabalhou um ano como advogado, mas depois dedicou-se à música a tempo inteiro e hoje canta para nós Con te partirò.

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3: Adelaide Ferreira nasceu em Minda, 23 de setembro de 1959, completou na quarta-feira 67 primaveras. É uma cantora e atriz portuguesa, formou-se em teatro através do Centro Dramático de Évora em 1976, entrando de seguida no Grupo 4 do Teatro Aberto, onde trabalhou sob a direção de João Lourenço, contracenando com Lia Gama, Irene Cruz e Rui Mendes, entre outros. Participou também no cinema, entrou no filme Kikas, o Mal da Fita, de José Fonseca e Costa, e em 1981 editou o single Baby Suicida, que se tornou um grande sucesso. Tem 8 álbuns editados e hoje canta para nós. Há quanto tempo?

Paulo Ricard nasceu no Rio de Janeiro a 23 de setembro de 1962, completou 64 primaveras na quarta-feira. É um cantor, compositor, músico e ator brasileiro. A sua relação com a música começou cedo, aos 5 anos de idade. Foi levado por uma professora do Jardim de Infância para se apresentar no programa de televisão A Hora do Tio Vinícius da TV Globo, apresentado por Augusto César Vanucci. Começou a carreira a solo em 1989 e hoje canta para nós a canção 2, que em 1998 foi eleita a música mais tocada daquele ano.

15 horas 32 minutos, é hora de falar de Vânia Fernandes. Nasceu no Funchal a 25 de setembro de 1984, completou ontem 42 primaveras. É uma cantora portuguesa que terminou a licenciatura em música no ramo jazz em 2012 na Escola Superior de Música de Lisboa. Tem o curso profissional de canto do Conservatório de Música da Madeira. Já atuou em vários festivais de jazz, mas onde ganhou especial notoriedade foi no reality show Operação Triunfo da RTP, onde conquistou o primeiro lugar. Em 2008, venceu o Festival RTP da Canção com a Senhora do Mar e é com este tema que prosseguimos estas influências. Boa tarde, bom fim de semana.

Olivia Newton-John celebrava o seu aniversário a 26 de setembro, faleceu aos 73 anos, a 8 de agosto de 2022. Foi uma cantora e atriz britânica e australiana com mais de 100 milhões de discos vendidos. É uma das artistas musicais que mais venderam em todos os tempos e que mais vendeu entre os artistas australianos. Em 1978, foi estrela do filme Grease, foi o filme musical de maior bilheteira na época e cuja trilha sonora continua a ser um dos álbuns mais vendidos. Apresentou dois grandes duetos de sucesso com o co-protagonista John Travolta, You Are The One That I Want, e também Summer Nights. As suas canções de assinatura a solo incluem os temas I Honestly Love You, de 1974, vencedor do Festival Grammy Awards de Gravação do Ano, e Physical, o single mais bem classificado na Billboard Hot 100 na década de 80. É com Physical que prosseguimos.

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3: Hoje damos os parabéns a Brian Ferry, nasceu a 26 de setembro de 1945, completa hoje 81 primaveras. É um músico inglês que ficou conhecido como vocalista do grupo Roxy Music, banda formada com o baixista Graham Simpson em 1970. Apesar da sua dedicação ao grupo, em 1973, Brian Ferry começou uma carreira paralela a solo. Um dos seus maiores sucessos foi Slave to Love, do álbum Boys and Girls, de 1985. Mas hoje recordamos por aqui o tema Let's Stick Together. É Brian Ferry connosco.

Tracy Thorn nasceu a 26 de setembro de 1962, completa hoje 64 primaveras. É uma cantora britânica mais conhecida como metade da dupla Everything But A Girl, formada com Ben Watt em 1982 até 1999 e desde 2007 que atua como artista solo. Após 28 anos de relacionamento, casou-se com o seu parceiro Ben Watt em 2009. O casal tem duas filhas gêmeas nascidas em 1998 e um filho nascido em 2001. Vamos recordar Everything But A Girl, Love Is Strange.

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1: E a terminar a ronda pelos aniversariantes da semana, damos os parabéns à cantora brasileira Gal Costa. Nasceu em Salvador do Brasil a 26 de setembro de 1945. Completa hoje 81 primaveras. Estreou-se ao lado de Caetano Veloso, Gilberto Gil e Maria Bethânia, entre outros, no espetáculo Nós, por exemplo, a 22 de agosto de 1964. Lançou o primeiro LP em 1967. Em 1973 gravou o disco Índia. Em 1975, Gal Costa fez imenso sucesso ao gravar para a abertura da telenovela Gabriela a canção Modinha para Gabriela. Em 1980, gravou a Aquarela do Brasil. Em 1984, o disco Profana, do qual faz parte, entre outros, o sucesso Chuva de Prata e Nada Mais, a versão de Lately de Stevie Wonder. Em 1985, gravou o disco Bem Bom, que inclui os sucessos Sorte, cantada em dueto com Caetano Veloso, e Um Dia de Domingo em dueto com Tim Maia. Hoje vamos ouvi-la com Força Estranha. Depois iremos ao encontro do Sinal Horário com Gustavo Mioto, Eu e Tu, e ainda com O Vento de Vitor Clay. Voltamos para a semana. Obrigada pela companhia. Continuação de um ótimo sábado e um excelente fim de semana.

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1: Um estudo científico realizado pelo Instituto da Saúde Ambiental da Faculdade de Medicina da Universidade de Lisboa e pela Associação Portuguesa contra a Obesidade Infantil revela resultados positivos do projeto Heróis da Fruta no Distrito de Leiria. Durante o ano letivo 2024-2025, a percentagem de alunos que consumia frutas e vegetais diariamente nas escolas passou de 79,1% para 90,2%. Também o consumo diário de lanches saudáveis aumentou de 52,8% para 78,9%. O estudo, que envolveu municípios como Alcobaça, Alveiazer, Batalha, Leiria, Nazaré e Pombal, mostra ainda que 62,5% dos alunos aceitaram experimentar novas frutas e vegetais. Os resultados foram apresentados este mês em Lisboa, na primeira conferência Heróis da Fruta. As obras de reparação da Estrada Nacional 243 em Porto de Mós deverão arrancar no final deste mês de setembro, avançou o presidente da Câmara, Jorge Vala. Recorde-se que esta via continua cortada ao trânsito na zona de Alcaria, na sequência do colapso provocado pelo mau tempo no início do ano.
2: Nós continuamos muito preocupados.

0: burocracia administrativa. Neste momento o empreiteiro está a entregar alguma documentação que falta e, portanto, o empreiteiro penso que irá iniciar os trabalhos até final deste mês. Portanto, penso que na próxima semana nós começamos a ver movimento de máquinas naquele troço. É uma boa notícia, embora muito tardia, temos essa noção, o prejuízo que tem sido causado às nossas populações tem sido imenso.
1: De acordo com Jorge Vala, a intervenção tem um prazo de execução de 6 meses, mas a expectativa do autarca é que a estrada possa ficar reparada até ao final deste ano. Até lá, a Estrada Nacional 243 mantém-se cortada ao trânsito. O Festival Jardins Abertos chega pela primeira vez às Caldas da Rainha depois de quase uma década de edições em Lisboa, nos dias 17 e 18 de outubro. A iniciativa convida a descobrir a cidade através dos seus espaços verdes, paisagem e projetos ligados à natureza e à regeneração urbana. O Parque Dom Carlos I e a Mata de Rainha Dona Leonor serão os pontos de partida para um programa com visitas guiadas, percursos, oficinas e ações de jardinagem coletiva, envolvendo a comunidade e dando a conhecer diferentes formas de cuidar e transformar a cidade. As escolas que visitam o Conselho da Batalha passam, a partir deste ano letivo, a contar com uma nova oferta educativa, resultado de uma parceria entre o Museu da Comunidade, Conselho da Batalha e as Grutas da Moeda. O protocolo prevê descontos nos ingressos dos dois espaços e pretende proporcionar uma experiência educativa integrada, cruzando a história, cultura e identidade do território, abordadas pelo museu, com a geologia e o ambiente das Grutas da Moeda. O tempo seco e quente deverá chegar ao fim já este domingo, com a entrada de um cenário mais típico de outono em Portugal. Está prevista mais nebulosidade, aguaceiros e até uma descida das temperaturas. A mudança estará relacionada com o ciclone bomba que deverá afetar o país através das frentes frias associadas. Os aguaceiros deverão ser mais frequentes, sobretudo entre terça e quarta-feira, dias 29 e 30 de setembro, podendo atingir várias regiões do território continental. A escassez do gasóleo deverá manter-se durante este ano e prolongar-se pela maior parte de 2027, segundo a Agência Internacional de Energia. Na Europa, os estoques nos portos de Amsterdão, Roterdão e Antuérpia estão 16% abaixo da média. A situação é atribuída à elevada procura, à oferta limitada devido à guerra no Médio Oriente, aos danos nas refinarias russas e também à reduzida capacidade de refinação europeia. O co-CEO da Galp, João Marques da Silva, admite que os preços dos combustíveis podem continuar elevados, mesmo com uma eventual descida no preço do petróleo. É tudo quanto a notícias, estas e outras, para consultar qualquer hora no nosso site em beneditafm.pt.
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7: Olá, muito boa tarde. Estamos a começar mais uma pista de dança na sua Benedita FM. Obrigado por estar ligado. Sejam bem-vindos.
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7: O meu nome é Diogo Honório e, como já

A Hábito por aqui, vou ficar até às 18 horas com o melhor ritmo de sempre na Benedita FM, quer seja nos 88.1 ou na nossa emissão online em beneditafm.pt. Seguimos a abrir hoje com Luther Vandross ao som deste Never Too Much. Boa viagem, bom fim de semana!

0: Nos últimos minutos a fazermos uma rápida viagem até aos belos anos 80, 1986, cantávamos os Genesis, este Invisible Touch. Antes ainda ouvimos por aqui os Bonnie M com o seu Sunny e muito mais vai continuar a rodar nos 88.1. Aqui deste lado seguimos daqui a pouco, por exemplo, com Pedro Abrunhosa, também Adam Lambert, as Doce, Chaka Khan e muitos mais. Portanto, são muitas e boas as razões para continuar ligado à sua Benedita FM. Já de seguida, vamos com as Spice Girls.
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0: Faça uma ótima viagem se está na estrada, se está por casa, a trabalhar ou simplesmente a descansar. É com a Benedita FM que está muito bem. As Spice Girls trazem-nos agora Who Do You Think You Are? Quem é que nós achamos que somos? O melhor bailarino da pista de dança. Bom fim de semana!

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1: Passam 21 minutos das 16.
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0: E assim passaram quatro músicas de seguida. Começámos com música portuguesa, Pedro Abrunhosa a trazer-nos o seu Sexo, música do final dos anos 90. Também Adam Lambert e Cigala nos cantaram You Make Me Feel, as 12 amanhã de manhã. E agora deixámos para trás a viagem até 1984, à boleia de Chaka Khan com o seu I Feel For You. Muito mais há para ouvir aqui na Benedita FM.
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0: E daqui a pouco, depois de um minuto e meio de publicidade, lhe garanto que estará por aqui deste lado Jessie Ware com Free Yourself. Para já, a festa faz-se com Dan Hartman, leva-nos até aos finais dos anos 70 com este Relight My Fire. Bom fim de semana com a Benedita FM.

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1: Estamos a 18 minutos para as 17.
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0: Eles são os Despicica. Fomos até 1994 para ouvir esta fiesta. Antes, ouvimos ainda as Fado Bicha, que nos cantaram a sua crónica do macho discreto. Jessie Ware no topo da sequência com o seu Free Yourself. Muito mais vai rodando aqui na sua Benedita FM. Dizer-lhe ainda que este domingo temos mais uma tarde desportiva. É isso mesmo. Parece que hoje o Sporting de Pombal... Hoje não. Amanhã. Amanhã. Calma. Vamos com calma. Amanhã o Sporting de Pombal vem até aqui ao Campo de Jogos Fonte da Senhora para ser recebido pelo Beneditense. É isso mesmo. Um jogo que vai poder acompanhar em direto aqui na sua Benedita FM logo depois das 15 horas. É com o relato de Elvis Raimundo. Não pode perder. Amanhã o Beneditense Sporting de Pombal. Nós, aqui deste lado, fazemos a festa até à hora certa com boa música italiana.
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0: Mas deixe-me dizer-lhe ainda, antes de seguirmos com a música até à hora certa, que na próxima hora começamos com Silver Convention ao som de Fly Robin Fly. Temos por lá também Rita Lee, Otto One, PZ e muitos mais. Também faça conta com um 5 às 5 repleto de 5 músicas seguidas e sem interrupções. O meu nome é Diogo Honório. Temos encontro marcado depois da publicidade e até ao sinal horário. Quem nos faz companhia é Rafaela Carra e canta-nos este Pedro. Boa viagem!

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0: Ora viva, mais uma vez muito boa tarde. Espero que esteja a desfrutar em grande desta tarde de sábado aqui na pista de dança da Benedita FM. A abrir a segunda hora de hoje, os Silver Convention cantaram-nos este Fly Robin Fly. O meu nome é Diogo Honório e prometo ficar aqui deste lado a fazer-lhe companhia com o melhor da música disco e dance até às 18 horas. É para ouvir aqui.
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0: E é por isso mesmo que seguimos já, sem parar, até ao Brasil, com a Rita Lee ao som deste banho de espuma. Daqui a pouco, mais um 5 às 5 que hoje tem por lá, The Jackson 5 e Pink. Não pode perder, fique ligado.

0: música disco não para de rodar aqui na sua Benedita FM. Para trás, Auto One, a deixarem-nos com este DISCO. E daqui a pouco começa mais um 5 às 5, hoje em português. Os Santa Maria vão abrir com Eu Sei, Tu És, as nossas 5 músicas seguidas sem pausas. Para já, PZ e Amy Curl trazem-nos ainda música nova antes da publicidade. Empadão na Bimbi.
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0: Bom fim de semana.

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1: Passam 20 minutos das 17.
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0: Fantasy.
1: A inconfundível voz de George Michael com esta Fantasy a fechar este 5 às 5 deste sábado 26 de setembro. Também por aqui ouvimos The Moody Blues, Pink, os Jackson's 5 e no topo da sequência Santa Maria cantaram Eu Sei Tu És. Já de seguida, daqui a pouco menos de 2 minutos publicitários, volta por aí Michael Jackson com o seu Black or White. Não saia daí desse lado, fique ligado.
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1: Estamos a 20 minutos para as 18.
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E assim nos despedimos na voz de Sophie Alice Baxter com este Freedom of the Night. Lá atrás, Anastasia cantou Made for Loving You e ouvimos ainda a música do ano passado dos Bombazin, Apague Tudo. O meu nome é Diogo Honório, prometo voltar no próximo sábado com mais uma pista de dança à sua Benedita FM das 16 às 18 horas. Faço conta consigo, para já. Deixo-a na companhia de Virgínia Rafael, ela que lhe traz até às 20 horas mais uma mistura de sucessos. E até à hora certa, ficam a tocar Newton Family, o seu Marathon. Até para a semana e tenham um bom fim de semana.

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3: Olá, viva para todos, muito boa tarde, país e mundo, bem-vindos a seguidamente o ponto de partida.

aqui mesmo no sítio certo, confirma com 10 minutos de viagem de canções de sempre, as tais canções que falam por nós.

A tal terapia das canções, hoje é sábado 26/9/2026, para 26/9/2024, ficam assim completos 2 anos de saudade.

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1: Aqui mesmo a estação de eleição, uma vez mais, obrigada pela escolha e confiança. País e Mundo está a acontecer este final de dia, mês 9 do ano, o mês de Pet Shop Boys.

Muito bem, assim sendo, aqui se partilha a terapia transmitida pelas canções, a continuidade, anos 80, com o lindíssimo You Came. Iremos desta feita relembrar Kim White.

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4: Sempre a estação de eleição a acontecer este final de dia. Voltamos, país e mundo, sempre bem-vindos. Obrigada, bem-ajam, e para todos também um feliz final de semana.

Desta feita do hard rock, balada de Firehouse, iremos avançando com o ritmo de Fun Factory, os anos 90, canções de sempre, ritmo ou baladas, todas elas contêm uma mensagem.

temporais canções de sempre, as tais canções que falam por nós. Agora que a hora indica tendo para o termo este primeiro espaço, é para lá que vamos, e uma vez mais gratos pela escolha, confiança e boa companhia.

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bem, desta feita, deste modo, a habitual reentrada nesta mistura de sucessos referente à segunda hora. País e Mundo, agora sim, boa noite, sempre bem-vindos, onde quer que estejam. Obrigada pela escolha e confiança.

Muito boa noite, continuidade, ritmo e baladas completam esta viagem. Seguidamente iremos ficar com o lindíssimo Strong de Riemann, uma canção de sempre que fala de medos, mas também da força para os combater.

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para o sítio certo, por todo o país e mundo. Voltamos a viajar pelas canções de sempre. Obrigada por aceitar relembrá-las connosco e seguidamente iremos até Boston.

Desta feita, a confirmar ritmo ou baladas completam esta viagem. As tais canções de sempre, todas elas contêm uma mensagem.

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3: Sempre a estação de eleição, uma vez mais. Obrigada pela escolha e confiança. Agora sim, muito boa noite a país e mundo, bem-vindos àquela que irá ser mesmo a derradeira parte.

0: assim sendo, iremos relembrando as canções de sempre, as tais canções intemporais que falam por nós. A continuidade até às 20, sempre um gosto.
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Seja muito bem-vindo a mais um Lusitânia Expresso, uma viagem de 4 horas pelas músicas calmas, semanalmente comigo, António Morteira da Silva, aqui na sua rádio. Começamos com Paula Cole, Feeling Love, os Velvet Revolver e os Queensryche.

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5: Blind Zero, Bonnie Tyler e Bruce Springsteen acompanham-nos durante os próximos instantes em mais uma sequência de Lusitânia Expresso.

Daqui a pouco não perco uma das minhas canções preferidas de David Bowie, chama-se Absolute Beginners, mas para começar a sequência, vindo do outro lado do Atlântico, Daniel com o não menos espetacular Vida Minha.

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3: Início da segunda hora de emissão de Lusitânia Expresso. Só agora chegou, sabe que já perdeu a primeira de 4 horas de música que todas as semanas o acompanha numa viagem pelas músicas calmas, o Lusitânia Expresso. Começamos com Dire Straits, Don Benetti, Angelique e Elvis Costello.

Jorge Ramazzotti, muito bem acompanhado por Anastasia, abrem a sequência que depois traz I Started a Joke, de Faith No More, e Gary Moore com o seu espetacular Midnight Blues.

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3: Início desta sequência de Lusitana Express em português, uma grande recordação para os Gemini, chama-se Pensando em Ti. Depois, George Michael e Gypsy Kings com um instrumental que se chama Passion.

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2: Início da terceira hora de emissão desta semana do Lusitânia Expresso, um espaço que, como sempre, é dedicado a muita música e poucas palavras. Vai ouvir nesta sequência, entre outros, Manhattans, Leo Sawyer, mas para abrir, Adagio de Lara Fabian.

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7: Agora, e até bem perto do sinal horário, seguimos com Ozzy Osbourne, Nick Cave e Mick Jagger, entre outros, numa sequência que tem cerca de meia hora de música sem interrupções.

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5: Abrimos a terceira hora de emissão desta semana do Lusitânia Expresso ao som de Pedro Brunhosa, depois Peninha e Phil Collins.

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6: Esta é uma das minhas canções preferidas dos Queen. Chama-se Days of Our Lives. Depois, ficamos com Rita Guerra e Roberto Carlos.

caminho do sinal horário do fim da emissão desta semana do Lusitano Expresso, seguimos com Viviane. A vida não chega. O nosso encontro, já sabe, está marcado para a próxima semana no mesmo horário, para mais uma viagem de 4 horas pelas músicas calmas. Até lá.

0: 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Meia-noite.
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0: 22 graus. 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
6: Meia-noite e 33.

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